0: Ela sai como raio de nosso corpo.
1: Queimam como na força desconhecida.